escovando as caldeiras que é não churrade. Calhou na América nas amachos, este fotinho.